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1: É o árbitro que vai ser o jogador, que vai jogar contra si e vai apitar o jogo e vai fiscalizar o próprio jogo. Nem haverá adversário, nem ninguém.
2: Estamos a menos de 72 horas de um momento decisivo para o futuro político e social da Guiné-Bissau. A entrada em vigor da nova Constituição será aprovada ou chumbada? Este é o tema da Praça Pública desta quinta-feira, 27 de agosto. Contigo deste lado, António Deus, e está aberta a tua Praça Pública, DW.
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2: Na Guiné-Bissau, os eleitores são chamados a decidir já no domingo se aprovam ou rejeitam a entrada em vigor da nova Constituição da República, validada pelo Conselho Nacional de Transição e já publicada no Boletim Oficial. A DW saiu às ruas de Bissau para saber a opinião dos guineenses. Os cidadãos ouvidos questionam a legitimidade da nova Constituição.
3: Como guineense, eu acho que este processo não tem sido certo. Nós estamos a falar de um processo em que o povo hoje vai ter que expressar a sua vontade em relação a um documento que nem o povo sabe como é que está constituído. Eu acho que neste momento o povo, a única coisa que tem que fazer, como é ignorante perante esta situação, é abdicar e votar por frente, simplesmente.
4: A meu ver, nós estamos a assistir a uma situação um bocado incompreensível. Incompreensível porque a população não sabe o que vai votar. Estamos a assistir, por exemplo, uma campanha feita pelo Conselho de Transição, que apela ao voto sim, mas os opositores a essa ideia de referendo ou mudança constitucional não têm essa liberdade. Então, para mim, isso é uma farsa, é uma tentativa de imposição de uma Constituição que a população não conhece.
5: Como cidadão, não concordo com o referendo, porque as pessoas mesmo que estão a fazer o referendo chegaram ao poder por meio golpeante, e lembrando que a Assembleia é que faz a Constituição.
2: É já este domingo que a cidade guineense é convocada a votar sim ou não ao referendo constitucional. São inúmeros os movimentos de apelo ao boicote. Em entrevista à DW África, Sabino Gomes Júnior, do Pacto Social, lamenta a posição da Comissão Nacional de Eleições em relação à não integração de observadores isentos e transparentes da sociedade civil no processo do referendo. Sabino Gomes Júnior diz ainda que, caso ganhe o sim à Constituição no referendo domingo, o futuro é incerto.
6: Minha irmãos guinenses, povo de Guiné-Bissau, no próximo dia 30 de agosto de 2026, os guinenses são chamados a participar num momento de grande importância para o futuro do nosso país. O referendo constitucional é uma oportunidade para cada cidadão exercer de forma livre, consciente e responsável o seu direito de participar na construção do futuro da Guiné-Bissau. Participar é assumir a nossa responsabilidade cívica, votar é fazer ouvir a nossa voz. Por isso, apelo à participação massiva e ordeira de todos os cidadãos eleitores neste importante exercício democrático. No dia 30 de agosto, votem por uma nova etapa, pelo reforço das instituições e por uma Guiné-Bissau estável, unida e confiante no futuro.
2: Exatamente. Ouvimos então o presidente de Transição Guineense a apelar a uma participação massiva no referendo constitucional domingo. Uma mensagem à nação. O general Horta Inta disse que este é um momento decisivo para o futuro do país e que este referendo constitucional deve ser encarado com um profundo sentido de responsabilidade. Passamos agora então a palavra para o nosso convidado desta noite, o Sabino Gomes Júnior, do Pacto Social, a lamentar a posição da CNE e que o futuro é incerto na Guiné-Bissau caso ganhe o sim à Constituição.
1: Não haverá esse controlo sobre a escolha do povo no referendo no dia 30. Nós pensamos que vai ser o próprio CNT a assegurar da fiscalização, o próprio CNT também a controlar o processo. É o árbitro que vai ser o jogador, que vai jogar contra si e vai apitar o jogo e vai fiscalizar o próprio jogo. Nem haverá adversário, nem ninguém.
2: Depois do alegado golpe de Estado, é apresentado ao povo este referendo constitucional. Como é que este governo de transição conseguirá recuperar a confiança dos guineenses?
1: Não se pode ter confiança, nem haver confiança, quando se impõe uma posição, pronto, ao povo da Guiné-Bissau. Nesse caso, nós pensamos que não poderá haver confiança entre o povo da Guiné-Bissau e esse governo de transição, enquanto houver essa visão de imposição pela força das escolhas do próprio CNT e do governo de transição. Essa força que está a ser usada para fazer passar essa Constituição.
2: Acredita que o boicote é a melhor estratégia para, de certa forma, moralmente impugnar e dizer não a este referendo?
1: Para nós não há uma estratégia que possa ser melhor do que a outra. A lógica da sociedade civil e do pacto não é de ter razão, mas é de encontrar uma solução. Para nós, sem fiscalização, sem controle do que poderia ser a escolha, ou que poderá ser a escolha do povo guineense, não há condições para que se possa pronunciar sobre um resultado credível, né? É por isso que nós estamos a propor o boicote, não temos nenhuma intenção por detrás disso, não há uma ideia preconcebida do próprio boicote. Para nós não é um fim em si, é um mecanismo de chamar a atenção ao próprio CNT, de que algo que está a ser feito não está a ser bem feito, e um processo de escolha do povo, quando se convoca o povo, tem que se garantir uma fiscalização e um controle neutro. Não havendo isso, não há garantias de que a escolha do povo será respeitada.
2: O que se segue para o povo e sociedade civil guineense?
1: É bom mesmo que se comece agora a pensar em quais decisões deve-se tomar, quais caminhos nós queremos para a Guiné-Bissau. Se a CNT quer governar apenas um grupo do povo guineense ou quer governar a nação guineense.
2: Ouviste Sabino Gomes Júnior, coordenador do Pacto Social. Lançamos agora a primeira, obviamente, a pergunta que colocamos hoje na praça pública. O que esperas do referendo constitucional na Guiné-Bissau? Chamo agora à praça pública a minha colega Taina Mansani, que está a acompanhar as reações nas nossas redes sociais.
7: O que os guineenses esperam do referendo constitucional na Guiné-Bissau? Rosário da Historicidade em Tepa escreveu: nada do melhor que venha neste referendo constitucional, porque os dirigentes que estão na frente disso são mafiosos e não respeitam a Constituição da República. Landim Sané escreveu: boicote total. Arcanlinjo Ajumbandá escreveu: boicote, mais nada, porque nada foi legal nesse dito referendo de 30 de agosto. Alabanyan Gad escreve: eles sabem que será boicotada. Dando Manjani: é claro que vamos boicotar. E Anique Albino: esse voto de domingo é uma farsa para confundir a opinião pública, por isso vão ficar em casa. João C. Cabral escreve: haverá mais de 50% dos votos sem falta. Os votantes das redes sociais podem boicotar à vontade. E a Nick Ngane escreve: referendo inconstitucional. Doravante, a história julgará.
2: Obrigado, Tainan. Tu também podes continuar a deixar mensagens nas nossas redes sociais, Facebook, YouTube, TikTok, e não esquecer o nosso WhatsApp.
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2: As despesas do Estado moçambicano com salários e remunerações caíram 3,9% no primeiro semestre para 1.460 milhões de euros, num contexto de contenção da massa salarial da função pública com mais de 350 mil trabalhadores. De acordo com dados da execução orçamental do primeiro semestre do Ministério das Finanças, as despesas com pessoal atingiram 109,8 mil milhões de meticais, correspondentes a 51,2% da dotação anual prevista para este ano. E a exploração de petróleo e gás rendeu ao Estado moçambicano 50,49 milhões de dólares no primeiro semestre, acumulando 303,31 milhões de dólares desde o arranque da produção comercial em 2022. De acordo com a informação da execução orçamental de janeiro a junho, consultado hoje pela agência Lusa, o acumulado semestral resulta de 31,98 milhões de dólares da componente petróleo e lucro do Estado, que constitui a principal fonte, 63,30 44% destas receitas garantidas apenas pelo projeto Coral Sul na área 4 da bacia do Rovuma. E os protestos pós-eleitorais em Moçambique provocaram impactos de 8,7 milhões de euros em dois anos nas contas da Revimo, registando a concessionária de estradas menos 5,83 milhões de euros em faturação no ano passado. Conforme dados do relatório e contas da empresa compiladas pela agência Lusa, só as receitas da Revimo caíram 16,5% no ano para 2.220 milhões de meticais, cerca de 30 milhões de euros, face aos 35 milhões de euros de 2024, recuando desta forma 5,8 milhões de euros nas receitas. E o presidente estatal Eletricidade de Moçambique anunciou hoje a criação de uma unidade de resposta rápida a desastres naturais a poucas semanas da próxima época chuvosa no país, que decorre até abril, no evento que abril do próximo ano, no evento que marcou igualmente o lançamento oficial das comemorações dos 50 anos da empresa, a assinalar em 2027, o responsável apontou as alterações climáticas como um dos principais desafios para o objetivo de eletrificação universal do país até 2030. E só na última época chuvosa, de outubro a abril últimos, a Eletricidade de Moçambique registrou prejuízos de 2 milhões de euros, necessitando de 8,1 milhões de euros para repor as infraestruturas afetadas, conforme afirmou Joaquim Oxim numa entrevista à Lusa em março. E o Cabo Verde está a reforçar a comunicação de risco sobre o vírus Monkeypox, o Mpox, devido ao surto na Guiné-Bissau, e mantém atenção aos países da região com forte fluxo de pessoas, com o arquipélago de Issoix. O Instituto de Saúde Pública, Hélio Rocha, membro do Conselho Diretivo do INSP, explicou que a comunicação de risco inclui informação dirigida às pessoas que viajam para zonas afetadas e às que regressam destas regiões, alertando para a possibilidade de surgirem sintomas após a viagem. E o presidente da Comissão da União Africana manifestou hoje profundo pesar pela trágica perda de vidas e devastação causadas pela inundação do Nepal e Tibete, que já fez pelo menos 362 mortos e cerca de 1.400 desaparecidos. Em comunicado, Mahmoud Ali Yusuf transmitiu as suas mais profundas condolências ao governo e ao povo do Nepal, bem como às famílias e entes queridos das vítimas. E a Volkswagen enfrenta uma semana decisiva. O presidente executivo do grupo alemão defendeu esta semana novas medidas de poupança. A maior fabricante de automóvel da Europa está a discutir um plano de reestruturação que poderá eliminar 100 mil postos de trabalho. A jornalista Madalena Sampaio explica-nos o que está em jogo para o maior fabricante de automóveis da Europa.
8: Está em jogo o futuro da maior fabricante automóvel da Europa e, em certa medida, de parte da indústria alemã. A administração da Volkswagen quer acelerar um programa de reestruturação para reduzir custos e para aumentar a competitividade para fazer face a esta crise histórica que enfrenta. São cortes que poderão afetar 100 mil postos de trabalho. Outro dos objetivos é reduzir para metade a linha de modelos da Volkswagen. É claro que a Comissão de Trabalhadores contesta esta reestruturação com críticas à falta de clareza, também ao impacto humano destes planos.
2: E que terminou há pouco, para os amantes e fanáticos de futebol, sorteio da Liga dos Campeões, fase Liga 2026-2027. Estes são os principais jogos sorteados na cerimónia desta tarde no Mónaco. Real Madrid-Inter Milão, Arsenal-Real Madrid, Real Madrid-RB Leipzig, Manchester City-Sporting, Futebol Clube do Porto-Manchester City, Barcelona-Manchester City, Paris Saint-Germain, Barcelona, Barcelona Sporting Clube Portugal, Inter Milão Liverpool, Borussia Dortmund Inter Milão, Manchester City Paris Saint-Germain, o Atlético de Madrid vai medir forças com o Liverpool vai medir forças com o Futebol Clube do Porto, vamos ter também Arsenal Real Madrid, Bayern Munique Arsenal, Borussia Dortmund Arsenal, Manchester United Bayern Munique e o Sporting Clube Portugal também a receber o Manchester United em Alvalade. A fase grupos, a fase liga desta nova Liga dos Campeões 2026-2027 vai arrancar já entre os dias 8 e 10 de setembro, logo com a primeira jornada. 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
2: Falamos hoje de direitos básicos no espaço A Nossa Voz, aqui na Praça Pública. Em Angola, milhares de pessoas continuam a enfrentar horas de espera e até noites ao relento para obter o bilhete de identidade. Um serviço público básico. Agora o governo criou uma alternativa para quem quer evitar as filas. Passou a ser possível entregar o bilhete de identidade ao domicílio. Mas a comodidade não é para todos os bolsos. Custa cerca de 240 euros. O correspondente da DW, José de Alberto, foi ouvir a voz dos cidadãos.
9: O governo angolano teve uma ideia para reduzir a pressão e oferecer maior comodidade. Introduziu o serviço extraordinário, emissão e entrega do bilhete de identidade ao domicílio. Preço dessa comodidade, 250 mil kwanzas. Cerca de 240 euros. As críticas são muitas. O preço não é para todos.
10: Isso vai contra os direitos pasmados na Constituição da República de Angola. Porque pagar ou fazer o pagamento de 250 mil kwanzas pelo um direito de identidade que todos os angolanos devem ter é um valor absurdo.
9: As críticas não são só pelo preço, são também pelas diferenças no acesso a um serviço público básico. Ou seja, quem pode pagar recebe o BI mais rápido. Quem não pode, tem mesmo de voltar à fila. Ou talvez prenoitar.
11: Até um funcionário do setor público não estaria capacitado para poder atuar com esse tipo de medidas. Então, não é credível.
9: O governo angolano rejeita as críticas. Diz que esta é uma opção adicional para quem tem capacidade financeira para pagar pela comunidade.
2: Vamos agora falar de outro direito básico, que é o direito à habitação. E as críticas são muitas, porque faltam casas. Em Menong, por exemplo, no sul de Angola, enquanto vários projetos habitacionais continuam sem conclusão, muitos jovens são obrigados a viver em zonas de risco e em habitações sem condições adequadas. A reportagem é do correspondente Adolfo Guerra.
12: Entre promessas e obras paradas, jovens de Menong continuam a viver em condições precárias. Há mais de uma década, os jovens de Menong aguardam pela conclusão das obras de projetos habitacionais como estas localizadas no bairro do Covidós, nos arredores da cidade.
13: Realmente, eu sou morador de um dos bairros cedados em Menong. Ai, é claro que eu não vivo bem.
14: Existem também outros projetos habitacionais que não foram concluídos nem entregues aos beneficiários. Em 2023, o presidente de Angola autorizou a construção de uma centralidade com 3 mil habitações na então província do Conde Cucado, mas o projeto não saiu do papel.
13: É bem sabido que se a centralidade terminasse ou as 3 mil habitações, eu teria vivido melhor, porque eu teria saído dos esquemas onde eu vivo. Eu vivo mal, eu não vivo bem. Não, onde eu vivo, pronto, estamos lá, porque já não temos onde ir.
14: Diante das promessas incumpridas, a população questiona se o novo projeto das 200 habitações terá um destino diferente dos anteriores, enquanto mantém vivo o sonho da casa própria. O agente social Pascoal Batistini relata que, para além das obras habitacionais, há um inúmero de outras obras por concluir.
15: Temos a questão do campus universitário. Penso que se olhasse com responsabilidade, com sentido de missão de ver a província desenvolver, o campus universitário já estaria concluído. Temos também a situação da estrada 140, que é um monstro adormecido em termos de desenvolvimento da região.
14: Pascoal, também é defensor dos direitos humanos, apela ao governo para que execute os seus programas com maior responsabilidade, assegurando a sua viabilidade e respondendo aos anseios da população.
15: Porque promessas atrás de promessas não cumprir, penso que não faz bem às pessoas e não só leva o governo ao descrédito.
2: É caso para dizer que os direitos básicos viraram deveres e, por sinal, muito caros. É assim que colocamos o ponto final à Praça Pública de hoje. Voltamos amanhã com o melhor da informação. Até lá, já sabe, mantém-te sempre on nas nossas redes sociais, Facebook, TikTok e YouTube. É só pesquisar DW Português para a África e começar a seguir ou continuar a seguir para quem já nos acompanha. E para quem nos acompanha já sabe que a Bundesliga vai regressar este fim de semana para a primeira jornada da época de 2026-2027. Eu, António Deus, volto a estar contigo juntamente com o nosso Filipe Verminen no próximo sábado para o relato do grande Borussia Dortmund Hamburgo, um clássico da Bundesliga, com hora marcada, horário universal, já sabes, às 16h30 para acompanhar nas rádios parceiras Guiné-Bissau, Cabo Verde e Moçambique e nas nossas plataformas online. Fica bem, fica sempre com a tua DW África.